0: Puxei.
1: Mas lá em casa, todos meus amigos, meus camaradinhos me respeitam.
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1: Esta razão da simpatia, do boné, do algo mais e de alegria.
0: Por isso, amigo, que eu vivo.